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4: 20 horas e 54 minutos.

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4: 22 horas.

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1: Bom dia, bom dia! 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

Essa música é a história, Maninho. É a história de quando você se apaixona por alguém que não ama você, a granada sempre fica na sua mão.

Nesse momento, a rádio Manicoré FM 95.1 Amazonas Brasil retira do ar a sua máquina de som para voltar às 6 horas da manhã. Tenham todos uma boa noite com a proteção de Deus.

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4: Olá, meus queridos irmãos, graça e paz a todos, tudo de bom para você, que Deus possa ricamente abençoar a sua vida, seus sonhos, seus projetos, seus anseios. Já está no ar a seleção musical das mais lindas canções com Jonatas Gonçalves no programa Adora Top, que já está no ar.
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0: Pode ficar tranquilo que pode ser que ela toque no próximo bloco ou ainda dentro da edição do programa de hoje, viu? Se você tá gostando, compartilha pros seus amigos, tá gostando do programa, manda mensagem aqui na nossa rádio, você tem o telefone da rádio, entra aqui no site, no aplicativo da rádio, manda tua música, manda teu áudio, mande a sua mensagem aqui na rádio, viu? Muito obrigado pela audiência. Este é o Adora Top com o Jonatas Gonçalves, que dá uma rápida paradinha pro intervalo. E a gente volta na sequência com mais músicas.
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1: É o Adora Top no seu dial com as mais lindas canções gospel do seu artista predileto. Se você ainda não ouviu a sua música aqui, pode ficar tranquilo que pode ser que ela toque no próximo bloco ou ainda dentro da edição do programa de hoje, viu? Se você tá gostando, compartilha para os seus amigos. Tá gostando do programa, manda mensagem aqui na nossa rádio. Você tem o telefone da rádio, entra aqui no site, no aplicativo da rádio, manda tua música, manda teu áudio, mande a sua mensagem aqui na rádio, viu? Muito obrigado pela audiência. Este é o Adora Top com Jonatas Gonçalves, que dá uma rápida paradinha para o intervalo. E a gente volta na sequência com mais músicas.
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0: gostou, faz muito barulho, bebezada! Que delícia!
1: Obrigado, meu irmão. Obrigado.
2: Obrigado, bebê.
0: Deus abençoe vocês, cara.
3: 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Tem os lançamentos para você ficar por dentro das novidades e tem também o que foi sucesso em evidência ainda rolando por aqui no programa Arena Sertaneja.
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0: aqui é o Zé Ricardo.
1: E aqui é o Thiago.
0: Hoje nós estamos aqui com o nosso parceiro Douglas Rangel. E acabamos de finalizar a gravação da música Hoje a Noite é Nossa. E você vai conferir um trabalho bem bacana. A gente acredita muito no trabalho desse cara. Vem coisa boa aí, né não, Thiaguinho?
1: É demais. Entra no YouTube, corre lá e confere que é bom demais.
0: Assista agora. Valeu.
1: Douglas Rangel.
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0: Já são as últimas, produção. Já. Rapaz, passa rápido demais, hein? A gente volta amanhã na terça com mais Alô Tocaí. O bom que é a primeira da semana. A gente volta amanhã.
1: Voltamos aqui na sua rádio preferida com o nosso Arena Sertaneja Gospel, o melhor do sertanejo gospel pra você. Obrigado pela companhia e o carinho, vem com a gente.
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o nosso Arena Sertaneja Gospel, edição desta segunda-feira. Quero agradecer o seu carinho, a sua audiência, a sua companhia e dizer que amanhã tem mais uma edição, viu? Obrigado de verdade, um beijo no coração, até lá!

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1: Oi, já estamos de volta no Adora Top com o Jonatas Gonçalves e o sucesso da música gospel não para. Tem mais um sucesso chegando.
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2: Poxa, que peninha, o nosso programa Dora Top vai ficando por aqui. É uma pena, mas a gente se encontra na próxima edição, neste mesmo horário aqui na nossa rádio, para juntos a gente louvar e agradecer o nome do Senhor Jesus em mais uma edição do Dora Top. Fiquem com Deus e até a próxima.
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6: Olá, meus queridos irmãos, graça e paz a todos, tudo de bom para você, que Deus possa ricamente abençoar a sua vida, seus sonhos, seus projetos, seus anseios. Já está no ar a seleção musical das mais lindas canções com Jonatas Gonçalves no programa Adora Top, que já está no ar.
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2: É o Adora Top no seu dial com as mais lindas canções gospel do seu artista predileto. Se você ainda não ouviu a sua música aqui, pode ficar tranquilo que pode ser que ela toque no próximo bloco ou ainda dentro da edição do programa de hoje, viu? Se você tá gostando, compartilha pros seus amigos, tá gostando do programa, manda mensagem aqui na nossa rádio, você tem o telefone da rádio, entra aqui no site, no aplicativo da rádio, manda tua música, manda teu áudio, mande a sua mensagem aqui na rádio, viu? Muito obrigado pela audiência. Este é o Adora Top com o Jonatas Gonçalves, que dá uma rápida paradinha pro intervalo. E a gente volta na sequência com mais músicas.
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1: É o Adora Top no seu dial com as mais lindas canções gospel do seu artista predileto. Se você ainda não ouviu a sua música aqui, pode ficar tranquilo que pode ser que ela toque no próximo bloco ou ainda dentro da edição do programa de hoje, viu? Se você tá gostando, compartilha pros seus amigos, tá gostando do programa, manda mensagem aqui na nossa rádio, você tem o telefone da rádio, entra aqui no site, no aplicativo da rádio, manda tua música, manda teu áudio, mande a sua mensagem aqui na rádio, viu? Muito obrigado pela audiência. Este é o Adora Top com Jonatas Gonçalves, que dá uma rápida paradinha pro intervalo. E a gente volta na sequência com mais músicas.
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0: 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A gente acredita muito no trabalho desse cara. Bem coisa boa aí, né não, Thiaguinho?
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0: Assista agora. 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

0: Já são as últimas, produção, já. Rapaz, passa rápido demais, hein? A gente volta amanhã na terça com mais Alô Tocaí. O bom que é a primeira da semana. A gente volta amanhã.
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Opa! Assim vamos encerrando o nosso Arena Sertaneja Gospel, edição desta segunda-feira. Quero agradecer o seu carinho, a sua audiência, a sua companhia e dizer que amanhã tem mais uma edição, viu? Obrigado de verdade, um beijo no coração, até lá!

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7: Olá, meus queridos irmãos, graça e paz a todos, tudo de bom para você, que Deus possa ricamente abençoar a sua vida, seus sonhos, seus projetos, seus anseios. Já está no ar a seleção musical das mais lindas canções com Jonatas Gonçalves no programa Adora Top, que já está no ar.
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0: voadora top no seu dial com as mais lindas canções gospel do seu artista predileto. Se você ainda não ouviu a sua música aqui, pode ficar tranquilo que pode ser que ela toque no próximo bloco ou ainda dentro da edição do programa de hoje, viu? Se você tá gostando, compartilha para os seus amigos. Tá gostando do programa, manda mensagem aqui na nossa rádio. Você tem o telefone da rádio, entra aqui no site, no aplicativo da rádio, manda tua música, manda teu áudio, mande a sua mensagem aqui na rádio, viu? Muito obrigado pela audiência. Este é o Adora Top com Jonatas Gonçalves, que dá uma rápida paradinha pro intervalo. E a gente volta na sequência com mais músicas.
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2: É o Adora Top no seu dial com as mais lindas canções gospel do seu artista predileto. Se você ainda não ouviu a sua música aqui, pode ficar tranquilo que pode ser que ela toque no próximo bloco ou ainda dentro da edição do programa de hoje, viu? Se você tá gostando, compartilha pros seus amigos, tá gostando do programa, manda mensagem aqui na nossa rádio, você tem o telefone da rádio, entra aqui no site, no aplicativo da rádio, manda tua música, manda teu áudio, mande a sua mensagem aqui na rádio, viu? Muito obrigado pela audiência. Este é o Adora Top com Jonatas Gonçalves, que dá uma rápida paradinha pro intervalo. E a gente volta na sequência com mais músicas.
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0: Souza, Ricardo.
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0: Assista agora. 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

0: já são as últimas, produção, já. Rapaz, passa rápido demais, hein? A gente volta amanhã na terça com mais Alô Tocaí. O bom que é a primeira da semana. A gente volta amanhã.
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Opa! Assim vamos encerrando o nosso Arena Sertaneja Gospel, edição desta segunda-feira. Quero agradecer o seu carinho, a sua audiência, a sua companhia e dizer que amanhã tem mais uma edição, viu? Obrigado de verdade, um beijo no coração, até lá!

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3: Jesus não está falando sobre você se mutilar, mas ele está falando sobre você poder entender sobre o reino dos céus e você entrar na vida, entrar nesse reino. Então eu convido você, você precisa de algo pessoal, vai ouvir a palavra de Deus, irmãos. Que é melhor você entrar no reino dos céus do que você estar perdendo sua vida aí com as coisas deste mundo. É melhor você ter o conhecimento para você entrar no reino dos céus. Olha, gente, esse é o momento que Jesus, através da revelação da Bíblia, é da Bíblia, tá? Não é do ex que te digo, não. Ele está dando para muitas pessoas o caminho da vida eterna. E através desse caminho, irmãos, as pessoas têm encontrado o reino dos céus. E a Bíblia, em Mateus 16, 33, ela é bem clara, irmãos. Buscai em primeiro lugar o reino dos céus e a sua justiça. Então, a partir do momento que as pessoas conseguem compreender sobre o reino dos céus e sobre a justiça que eu como cristão, você como cristão, deve praticar, meus irmãos, as demais coisas vão acontecer. As demais coisas vão acontecer. E nós estamos vivendo a época do tempo do fim e nada vai ser do jeito que a gente quer. Nada. Nada, porque as profecias estão se cumprindo. E uma delas, irmãos, uma delas está escrito no livro de Eclesiastes. Eclesiastes capítulo 3, eu vou mostrar aqui para você. Eclesiastes capítulo 3, vamos lá. Vou abrir aqui a Bíblia e mostrar para você uma coisa. Eclesiastes capítulo 3. Achei. Vamos lá. Diz assim a palavra de Deus: para tudo há uma ocasião certa. Há um tempo certo para cada propósito debaixo do céu. Então, há um tempo certo. Foi-se o tempo em que nós vivemos correndo atrás de coisas materiais, coisas deste mundo, coisas deste reino, buscando as coisas aparentes. Mas agora não é mais esse tempo. Agora é o tempo de nós termos a compreensão da Bíblia para que nós possamos levar a nossa vida de fé de acordo com a palavra de Deus, gente. É esse tempo que está chegando, que chegou agora. É esse tempo que chegou agora. Quando eu convido vocês para estar no culto conosco no domingo, é para que você aprenda sobre esse tempo. Quais são as palavras que Jesus tem usado neste tempo? Dentro da Bíblia, aonde que Deus está se comunicando com os seus escolhidos? Como que eu faço para entender essas coisas? Então é por isso que eu estou chamando você, para que você possa entender esse tempo, se colocar nesse tempo e andar de acordo com esse tempo que Deus, né? Esse tempo que Deus está colocando diante de nós, irmãos. Chegou um tempo de muita bênção. Escuta o que eu estou falando para vocês. Chegou um tempo de muita bênção. Mas, para que eu alcance essas bênçãos, eu preciso conhecer, entender, compreender e viver a palavra, irmãos. É a palavra. Amém? Então, domingo, 8 horas da manhã, eu quero convidar vocês para estar conosco, para estar comigo ali na Rua Navegantes, número 5. Rua Navegantes, número 5, ao lado do Terminal 3. Deixa eu te explicar. Você vem do centro bairro, você desce ali, passa a plataforma, atravessa a plataforma, você vai ver ali o Chefão da Carne. Atrás do Chefão da Carne. Bem ali do lado do Chefão da Carne tem uma ruazinha. Aquela rua dá de frente para a igreja. E as pessoas que vêm de carro, você vem ali pelo lado do Sexto Jeep. O Sexto Jeep tem uma ruazinha também. Você entra ali naquela ruazinha, né? Você que vem da Timbiras, ao invés de você dobrar para ir ali para o centro, você passa direto. Aí você passa ao lado do Sexto Jeep e aí você vai encontrar ali a igreja. E aí você pode estar conosco ali participando, você pode estar conosco ali adorando a Deus, nós vamos adorar o Senhor, nós vamos apresentar a nossa vida, nós vamos apresentar a nossa família diante de Deus, nós vamos estar ali aprendendo a palavra, entendendo e principalmente nos colocando diante de Deus, amém? De uma forma que a palavra de Deus ensina que deve adorar a Deus. Amém? Então, domingo, 8 horas da manhã, eu vou estar ali com vocês. Só tem culto dia de domingo? Por enquanto, sim. Amém? Por enquanto, sim. Mas, logo em breve, a gente vai começar também ali os cultos da semana e no domingo à noite. Amém? Cadê o irmão Nilton? Domingo à noite vamos estar por aí também, tá, irmão Nilton? O irmão Nilton quer estar ali com a gente, então domingo à noite também. Mas estamos preparando aí para a gente poder estar abrindo a igreja ali à noite e você estar conosco. Eu sei que tem gente que só tem tempo domingo à noite, então você está convidado também a estar ali conosco. Lá na nossa igreja, ali Novo Céu e Nova Terra, no Petrópolis, ali através do pastor Jorge Borré, também você está convidado a estar conosco ali, juntamente com o pastor Jorge Borré. Aonde? No Petrópolis, lá na rua Coronel Ferreira de Araújo, número 1003, no Petrópolis, amém? Então o pastor Jorge vai estar com vocês ali também, domingo, 8 horas da manhã. Amanhã ele vai estar lá com vocês, 8 horas, e domingo também. Amém? Então, domingo você está convidado, você já tem um lugar para ir, tá? Não marca nada, não vai para lugar nenhum, vai para a casa do Senhor. Depois que você sair de lá, você vai aonde você quiser, porque quando você for, a glória de Deus vai contigo. Isaías capítulo 58. E você dirá, Deus, eu direi, eis-me aqui, eu serei a tua dianteira e a tua retaguarda. Quando você sair dali, Deus vai com você. Porque você vai entender quem é Deus, o que é Deus e como que você faz para adorar a esse Deus. Então, domingo, 8 horas da manhã, a gente faz o culto e logo depois tem um café da manhã ali, onde a gente fica em comunhão com todos os irmãos ali domingo de manhã. Então você está convidado, amém? Para estar conosco e também 8 horas da manhã, na nossa igreja ali, né? Na nossa igreja onde tudo começou, ali no Zumbi. Na nossa primeira igreja, ali no Novo Céu e Nova Terra, no Zumbi. Onde é que fica? Alameda Cosme Ferreira, 6.324, em frente à entrada do Campo do Bahia, no Zumbi. Pastor, o senhor vai estar lá? O pastor Jorge Borré vai estar lá no Zumbi? Olha, gente, se nós não estamos lá, o pastor que está lá tem a mesma palavra que eu e o pastor Jorge Borré, irmãos. Nós, do Novo Céu e Nova Terra, todos nós temos apenas uma linguagem. Falamos apenas uma língua só. Então, quer seja eu, quer seja o pastor Jorge, quer seja os demais pastores, todos nós falamos a mesma língua. Então, você indo lá, você vai estar ouvindo a palavra de Deus. Então, vai lá também, pessoal da Zona Leste, você vai lá, qualquer hora dessa a gente vai se encontrar por aí, tá bom? Você vai fazer parte da família Novo Céu e Nova Terra. Então, eu quero convidar vocês. Às 18h30, irmãos, todas essas três igrejas também vão ter culto. Ali eu vou estar lá no Santa Etelvina, na rua Olavo Bilac, amém? Na rua Olavo Bilac, número 13, às 18h30, eu vou estar lá juntamente com o pastor Glaucio, juntamente com a pastora Socorro, né, e os demais irmãos, na rua Olavo Bilac, número 13, no Santa Etelvina. Lá na igreja Novo Céu e Nova Terra, no Petrópolis, vai estar o pastor Emerson, homem de Deus também. Vai estar lá com vocês às 18h30. O pastor Emerson começa ali o culto, né? Graças a Deus o povo está indo ali, está ouvindo a palavra, está gostando do culto às 18h30. Então você está convidado também lá no Petrópolis, amém? Às 18h30. E ali na Zona Leste, o pastor Jorge Borré vai estar com vocês aí na Zona Leste. Cadê o povo da Zona Leste? Manda um alô aí, povo da Zona Leste. Cadê o povo da Zona Leste? Rapaz, o povo da Zona Leste tá meio caladinho, quietinho. Manda um alô aí, o povo da Zona Leste. 995-31-7314. 995-31-7314. Cadê o povo da Zona Leste? Só quer saber de futebol, é? Ih, rapaz, pelo amor de Deus. Cadê o povo da Zona Leste? Então, Deus abençoe aí. Vocês estão convidados, amém? O endereço foi dado e eu creio que cada um anotou. Se não anotou, manda mensagem que eu vou falar diretamente com vocês no 995-31-7314, povo de Deus. Vamos já para o apoio cultural, mas eu peço a tua ajuda para nós podermos estar aqui segunda-feira. Vocês sabem que esse programa tem pregado a verdade, irmãos. Esse programa tem pregado a verdade. Nós temos aí compartilhado com vocês a palavra de Deus. Semana que vem já é o dia de pagarmos a programação. E eu peço a tua ajuda. Nos ajude, em primeiro lugar, com a tua oração, né? Com a tua oração. Segundo, aqueles que têm um dízimo guardado, tem aí uma oferta que guardou para um momento especial, estava esperando Deus tocar o teu coração. Eu oro ao Senhor que seja esse momento agora e você possa estar nos ajudando a estarmos aí quitando com esse compromisso da rádio, amém? Nesse programa que você escuta a palavra de Deus e tem escutado a palavra de Deus por todos esses anos. Então nos ajude, eu conto com a tua ajuda. Como é que eu faço, pastor Cristiano? Manda o WhatsApp aí pro pastor Jorge, amém? O telefone dele é o 99236-1013. Diga, eu quero ajudar essa programação. Se não conseguir falar com ele, você pode falar comigo, tá? Meu telefone é o 99531-7314. Eu vou falar para você como é que faz para você se tornar um patrocinador desse programa e estar ajudando a levar a palavra de Deus. 6h32, vamos aí ao apoio cultural e já a gente volta. É rapidinho!
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5: Aí é Adam. Informa a hora certa. 6h34.
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3: Glória a Deus. Eita glória. Fui olhar o YouTube agora. Obrigado, gente, pela audiência. Amém? Muita gente aí. Glória a Deus. Deus abençoe cada um de vocês no nome santo de Jesus, tá bom? E eu creio que Deus tem falado ao coração de vocês. Irmãos, nós precisamos estar adorando a Deus. Olha o que a palavra de Deus fala em João, gente. João capítulo 4, versículo 23. A palavra de Deus diz em João capítulo 4, versículo 23: mas a hora vem, e agora é a hora, em que os verdadeiros adoradores adorarão o Pai em espírito e em verdade. Porque o Pai procura a tais que assim o adorem. Então, irmãos, a palavra de Deus está falando isso. O Pai está procurando, tá? Aquele que o adore em espírito e verdade. Quando nós estamos aqui convidando vocês para estar ali naquele lugar, adorando a Deus, é porque nós conseguimos, pela palavra, entender o que de fato é adorar a Deus em espírito e verdade. Como eu posso adorar a Deus em espírito e verdade? Primeiro ponto, tá, gente? Eu vou pontuar como você vai adorar a Deus em espírito e verdade. Primeiro ponto, você tem que estar no lugar, você precisa estar no lugar aonde Deus está. Você precisa, por si próprio, através da palavra de Deus, entender o local que Deus está. Primeiro ponto, você olha e vê se nesse lugar tem a palavra de Deus ou tem a palavra dos homens misturada. Agora eu vou dizer para você, tá? Você precisa entender muito bem. Por quê, Pastor Cristiano? Porque a palavra da mentira, ela é apenas uma linha tênue da palavra da verdade, aonde você por si mesmo, você não consegue discernir. Mas através da Bíblia, você pode discernir sobre esse lugar e sobre a vontade de Deus. Eu digo isso, irmãos, baseado na palavra de Deus, no livro de Atos, tá? No livro de Atos, aonde a gente vê em Atos capítulo 8, versículo 26, uma história conhecida de muita gente. Aonde está dizendo assim, ó: e o anjo do Senhor falou a Filipe, Atos 8, 26. Atos capítulo 8, versículo 26. Eu acho que deve ter alguém colocando aí no YouTube, né? A Ana Paula tá aí ligada já, ó. Ana Paula tá perguntando do DJ, né? Cadê o DJ? Quinta-feira o DJ vai estar aqui com vocês, tá? Quinta-feira o DJ Glaucio vai estar aqui com vocês. Não se preocupem. Ele vai estar aqui mixando aqui a mesa de som. Então vamos lá, Atos capítulo 8, versículo 26. E o anjo do Senhor falou a Filipe, dizendo: levanta-te e vai para a banda do sul, ao caminho que desce de Jerusalém para Gaza, que está deserto. Já é um lugar muito ruim, né? Porque é um deserto. E levantou-se e foi, e eis que um homem etíope eunuco mordomo-mor da Cândace, rainha dos etíopes, o qual ele era superintendente de todos os seus tesouros. E olha, presta atenção agora, ele tinha ido a Jerusalém para adoração, tá? Ele tinha ido para Jerusalém para o local de adoração. O texto que nós vimos a princípio, que o Pai procura aqueles que o adoram em espírito e verdade, né? Jesus disse no versículo 22, vós adorais o que não sabeis. Opa, então tem gente adorando o que não sabe. Primeiro lugar, tem gente adorando o que não sabe, gente. Pensa que está adorando, mas afinal não está adorando. Adorais o que não sabeis. Nós adoramos o que sabemos, porque a salvação vem dos judeus. Então, mais acima no versículo 20, Jesus diz: os nossos pais adoraram neste monte, e vós dizeis que é em Jerusalém o lugar que se deve adorar. Então, eles diziam que o lugar que se deve adorar era Jerusalém. O eunuco, ele está vindo de onde? De Jerusalém. Versículo 27. Ele está vindo de Jerusalém porque ele tinha ido adorar em Jerusalém. Quando ele regressava no seu carro, ele lia o profeta Isaías. E disse o Espírito ao Felipe: chega-te ao carro, a esse carro. E correndo, Felipe ouviu que lia o profeta Isaías e disse: entendes tu o que lês? Ele veio do lugar de adoração, gente. Do lugar de adoração. E vinha lendo a palavra e Felipe, o evangelista, Felipe, pergunta se ele entende o que ele lê. Ele disse: como eu poderei entender se alguém não me ensinar? Então, o etíope, que foi para o lugar de adoração, veio depois de adorar, sem nem mesmo conhecer o que diziam as escrituras. Então, irmãos, primeiro lugar, o lugar de adorar não é oba-oba. É o lugar que conhece as escrituras, que ele não mistura a palavra, que não diz que a semente é dinheiro, que não diz que a gente não pode vestir num tipo de roupa ou até mesmo comer um tipo de comida. Ah, se você comer isso é pecado, se você comer aquilo é pecado, ou se você vestir isso é pecado, se você andar assim é pecado. Isso não vai te levar para o céu. Onde existem lugares que diz que se você comer certo tipo de comida, você não vai para o céu. Eu nunca vi salvação ter a ver com comida, irmãos. Eu não conheço na Bíblia comida que vai te levar para o inferno, se não for espiritual, tá? Existe a Bíblia, irmãos. É por isso que a gente está aqui falando todo o tempo. A gente precisa conhecer a linguagem de Deus. Como que Deus fala com a humanidade? Como que Deus fala com o povo escolhido dele, tá? Perdão que Deus não fala com todo mundo, não. Deus fala com o povo escolhido dele. Toda a Bíblia se resume em Deus criando um povo, dando a esse povo a sua palavra e dizendo a esse povo: não se misture. Não misture a palavra, não acrescente, não tire. E nós temos visto, eu particularmente, e você que está ouvindo aí, você tem escutado a palavra estar misturada? Sim ou não? 995317314. Você percebe que a palavra está misturada? Sim ou não? Manda mensagem aí, o pessoal do YouTube também. 9531-7314. Eita, olha o povo da Zona Leste aí. Esse povo da Zona Leste é demais, meu irmão. Glória a Deus. Um abraço aí, né? O irmão Márcio mandou uma mensagem. Estamos na escuta. Hoje tem estudo bíblico na Zona Leste, no Zumbi. É, só pra quem tá lá, quem se inscreveu tá lá. Bem com o pessoal do Centro Missionário Cristão de Sião. Tem ouvido palavra misturada? Meu irmão, o eunuco tava lá, no lugar que onde deveria ter o esclarecimento da palavra, no local que diziam ser o local de adoração, mas ele não estava nem entendendo o que a palavra estava dizendo. Você acha que ele adorou a Deus sem entendimento? Claro que não. Cadê o povo de Deus? Manda mensagem aí, povo de Deus. Você tem escutado? O que vocês acham? Hoje a palavra está misturada ou não? Será que sim ou será que não? Olha aí, ó. O irmão mandou aí, ó, um bom dia, né? O Juliano. Bom dia, Juliano, tudo bem? Tem um pastor que só prega sobre prosperidade. É, meu filho. Isso aí, quem que não quer, hein? Quem que não quer prosperidade? Quem que não quer ter coisas materiais? Todo mundo quer, irmãos. Aí, como todo mundo quer isso, ele vai lá e prega isso aí, pega os bestas e só quem prospera é ele, entendeu? Só quem prospera é ele. Ah, tem uns gatinhos pingados ali que prosperam também, então é Deus. Não, não é não, irmãos. É o esforço dos irmãos em trabalhar. É o esforço dos irmãos em correr atrás. E, pasme, tá? Muitos correm atrás dessas coisas, até conseguem. Mas o reino dos céus está fechado para eles, tá? Porque vai ser difícil um rico entrar no reino dos céus. Vai ser difícil, não impossível. Por quê? Porque quando as pessoas correm muito atrás disso, é porque onde o coração delas está, irmãos. Aonde está o teu tesouro, lá vai estar o teu coração. Então ele foi lá e adorou no lugar de adoração, mas ele não sabia nem o significado do que a palavra estava dizendo. Pelo menos esse foi humilde. Pelo menos o eunuco da rainha Cândace, ele foi humilde em falar para ele, como eu posso entender se não há quem me ensine? Então nós estamos, irmãos, ali no domingo de manhã, ensinando a palavra sem acrescentar e sem tirar, sem misturar esta palavra, irmãos. Porque eu quero que nós queremos que vocês sejam abençoados. Nós queremos que vocês tenham vida. Nós queremos que vocês enxerguem, irmãos. Quero mandar um abraço aí pro JC. O JC, ele é deficiente. Um abraço também pro Moisés, que o Moisés ouve a gente todo dia, né? O Moisés ali, do Parque Riachuelo, ali atrás da Bemol, da Tor 4. Um abraço, Moisés. Deus abençoe aí. Amém, meu irmão? O JC, que é o João Carlos. Deus abençoe, João Carlos. Eles não enxergam, irmãos. Mas, através da palavra, eles conseguem entender e prestar a Deus um culto em espírito e em verdade. Sabe por quê? Porque eles têm aprendido sobre a verdade. Um abraço também aí para o pastor Jonas. Um abraço, irmão. Deus te abençoe. Amém. Poderosamente, todos os meus irmãos pastores que sempre estão ouvindo, que a gente senta para falar sobre a palavra, para conversar sobre a palavra, né? Louvado seja o nome do Senhor. São homens e mulheres de Deus que em Manaus estão aprendendo sobre essa palavra. Em Manaus estão aprendendo sobre o local de adoração, como é adorar. Não é um local estabelecido pelo homem, mas estabelecido por Deus. O que é adorar a Deus? Eu tenho sede e fome de adorar a Deus verdadeiramente, pastor Cristiano. Domingo, vai lá. Domingo, vai lá. Que eu tenho certeza que Deus vai falar poderosamente ao teu coração. Eu tenho certeza que Deus vai falar poderosamente na tua vida. Saiba disso, meu irmão. Deus vai falar. E como é que Deus fala? Através da palavra, povo de Deus. É através da palavra. Nós só podemos adorar o Senhor em espírito e verdade quando as palavras que nós temos dentro de nós, elas são purificadas pelo próprio Deus, e nós somos purificados através da palavra de Deus. Amém? Por quê? São 6:50. Por quê? O que é a verdade? Nós devemos adorar o Senhor em espírito e verdade, se o Senhor está buscando esses adoradores. O que é a verdade? Quando Jesus foi preso, esteve ali com Caifás, com aqueles líderes lá, né? Aqueles políticos da época, eles ficavam questionando Jesus, que é verdade, que é verdade, que é verdade. Jesus não falou para eles, irmãos, porque a verdade a gente não dá para qualquer um e nem de qualquer jeito. Somente aqueles que têm um coração de fato, que querem entender e conhecer, esses vão receber, esses vão ouvir a voz de Jesus e vão seguir o caminho que Jesus está mostrando para seguir. Então, o que é a verdade? Eu vou falar para vocês o que é a verdade. Lá em João, capítulo 17, fala o que é a verdade. E é bem claro, irmãos, o que é a verdade, tá? A palavra de Deus é a verdade. Me prova, pastor, que a palavra de Deus é a verdade. Me prova. Provo. Na Bíblia, tá? Não é o que eu tô entendendo, não. É a Bíblia. Eu vou já encerrar, que tem muita gente mandando mensagem aqui, amém, irmãos? Eu vou aqui compartilhar a mensagem dos irmãos aqui. Se você quiser mandar a tua mensagem, vai dar tempo ainda de eu falar aqui, tá? 995-31-7314. O povo da internet também, amém? É, olha a Isa Brito aí, ó. Tá tudo misturado. Já inventaram até o azeite que paga dívidas. Ô, Jesus, tem misericórdia de mim, Senhor. Eu tô rindo, irmãos, mas é triste. Tem até o azeite que paga dívidas, meu Deus do céu. Quanta ilusão, gente. Por isso que o Senhor tá falando... Vão adorar o seu espírito e verdade, irmãos. Espírito e verdade. Bom, mas vamos lá. Eu quero adorar espírito e verdade. Primeiro você precisa saber o que é verdade, tá? Lá no João 17, irmãos. 17. Diz assim, ó. Santifica-os na tua verdade. A tua palavra é a verdade. Então o que que acontece? Acontece que nós adoramos em espírito e verdade quando nós entendemos que a verdade é a palavra de Deus. E as nossas vestes, que elas não são físicas, mas espirituais, elas são purificadas e limpas através da palavra de Deus. É ela que nos purifica. Mas ela está nos purificando de quê, pastor Cristiano? Dessas palavras aí, dessa que diz aí, desse azeite aí que paga, né? Inventaram azeite que paga dívida. Para te livrar disso, meu irmão. Para te livrar das campanhas aí mentirosas, que as pessoas fazem campanha para ver se junta dinheiro, se consegue alguma coisa, se vai ter a libertação não sei dos quantos, não sei das, de quem, se vai casar. É disso que a palavra vai te limpar, meu irmão. É dessa sujeira espiritual maldita de Satanás que tem sujado as pessoas. A palavra vai te purificar disso e você vai ser alegre apenas com a palavra de Deus e a promessa da salvação, porque essa é a promessa. Lá em 1 João capítulo 2, versículo 25, a promessa é a vida eterna, irmãos. Então, para que eu possa adorar o Senhor Espírito de verdade, eu tenho que adorar Ele na palavra. Isso significa que eu tenho que parar de ouvir as palavras misturadas para começar a ouvir

comunica o Espírito. O Espírito é o que vivifica, ou seja, que dá vida, tá? É o Espírito que dá vida. Nós, por termos a palavra misturada dentro de nós, nós não tínhamos a vida. Porque a palavra está misturada, irmãos. Palavra misturada é sinônimo de morte. Mas não a morte do teu corpo, mas a morte do teu espírito e a condenação da tua alma. Então, o Espírito é o que vivifica. A carne para nada aproveita. Agora escuta bem e abre teus ouvidos. As palavras que eu vos digo são. As palavras são. A palavra é igual. A palavra é. As palavras que eu vos digo são. Eu falei é, né? Porque acho que as pessoas vão entender. A palavra é Espírito e vida. A palavra é Espírito e vida. O Espírito é o que vivifica. Então a palavra, que é esse Espírito, é o que dá a vida. Então quando você adora o Senhor em Espírito e verdade, você está limpando suas vestes e recebendo vida. Se é a vida que você procura, eu te convido amanhã, 8 da manhã, adorar o Senhor em Espírito e verdade, e domingo, 8 da manhã, também adorar o Senhor em Espírito e em verdade. Seis horas e 55 minutos, Deus abençoe, muito obrigado. O pessoal fica rindo aí do azeite, mas isso é sério, irmãos. Isso é muito sério. Amém? A irmã está perguntando qual é o ônibus que passa na igreja do Petrópolis. Atenção, os obreiros que estão ligados aí, tá? Qual é o ônibus que passa na igreja do Petrópolis? Põe aí no YouTube aí, ou manda direto para mim no WhatsApp para eu passar a informação para a irmã aqui, tá? Qual é o ônibus que passa no Petrópolis? Irmã, eu sabia, mas eu esqueci. Mas o pessoal que tá ligado aí sabe, vai me falar aqui. Amém? Aí o irmão Máximo, a palavra de Deus está um mix de tantas mentiras e enganação. Exatamente. Esse mix é a mistura. Eu acho que os amazonenses, pelo menos eu penso, né, que todos gostam muito de açaí. E eu tenho certeza que ninguém gosta de açaí quando eles misturam com muita goma para ficar grosso, né? Ou mistura com muita água, ele fica fino. Ninguém gosta de nada misturado, irmãos. A palavra de Deus, ela também não pode ser misturada, porque senão vai trazer um efeito terrível para o nosso espírito. E o nosso espírito é o que duraria para sempre. Mas por causa da palavra misturada e da mentira, o nosso espírito, ele corre um grande risco, tá? De ir para condenação eterna, tá bom, gente? Bom dia, manda o link do YouTube para mim. Amém, irmão Wellington, vou mandar para o senhor, tá? Deus abençoe, irmão Wellington, em nome de Jesus. E eu preciso falar com o senhor depois também, tá, irmão Wellington? O pessoal do Centro Missionário Cristão de Sião vai falar com você aí. Eles querem conversar contigo, tá? Então depois eu vou mandar o teu número para eles, tá bom, irmão? Em nome de Jesus. E o YouTube aí, rapaz, o YouTube, esse povo é um povo de Deus mesmo, olha, de fé. Márcio, bom dia, paz do Senhor, pastor Cristiano, hoje tem estudo lá no Zumbi, amém. O José Manuel, bom dia, meu nobre pastor Cristiano, pronto para nos alimentar da palavra viva. Eita, é forte, chego, me arrepiei todinho aqui, é a palavra viva. O Andrezão, Deus abençoe, André, Deus te abençoe, em nome de Jesus, te dê um bom trabalho, em nome de Jesus. Manda um alô para a comunidade do Arialzinho, né? Para a irmã Ivana, ela fez aniversário neste domingo passado. Eu quero o bolo! Feliz aniversário, irmã Ivana!
Que o Senhor resplandeça o seu rosto sobre ti, te dê graça.

0: se te dê paz, saúde, e que a palavra de Deus seja o seu alimento, em nome de Jesus, amém? O meu pai ali em Portugal mandou aí, a paz do Senhor Jesus a todos os melhores ouvintes, amém? O Nogueira, né, que é a irmã Ellen, mandou aí, bom dia, paz do Senhor. A Jusimeire, a paz do Senhor, louvado seja Deus, aleluia. A Ana Paula, né, que tá ali com a gente ali no Santa Etelvina também, juntamente com o JC, mandou aí, glória a Deus, a paz do Senhor. A Zona Leste ligada, amém, obrigado Zona Leste. Mandou alô para Águas Claras, um abraço Águas Claras. Espero que essas águas claras estejam claras e limpas, tá? Pra gente beber dessa água purificadora aí, amém? Um abraço aí também, né, para Ana Cleia. Um abraço, Ana Cleia, Deus abençoe. A Ana Paula perguntando aí pelo DJ, né, que é o Pastor Glaucio, que quinta-feira vai estar com a gente. A irmã Cleonilce Costa, né? Bom dia! Antes de entrar em vocês, eu ia numa igreja que fazia muitas campanhas Não, eu já ia falar, quase que eu falo. É a igreja que faz campanha, né? Agora ela tá lá com a gente e sou fiel. Amém, Deus abençoe, tá? A Ana Paula aí manda um alô aos entregadores do iFood. Então, um abraço aí pros entregadores do iFood, do Amazon, Mercado Livre, Total Express. Eita, é muita gente ouvindo a programação, né? Deus abençoe. Gente, eu vou indo, tá? Eu sei que se eu fosse ficar com vocês aqui, a gente ia passar o dia todinho, meu irmão. Ia conversar, ia tomar café, almoçar e jantar. Mas nós temos que ir. Nos ajude nessa programação a ficarmos no ar, tá? Seja um patrocinador desse programa e seja uma família junto com a gente, aprendendo cada dia mais a palavra de Deus. Fui! Deus abençoe. Amanhã, Jorge Borré, 6 da manhã, juntamente com o Pastor Emerson, trazendo aí a palavra de Deus. Deus abençoe. Tchau. Até quinta-feira!
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4: A Boas Novas informa a hora certa.
5: 7:02.
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3: Valorize a vida. Deus nos criou para um projeto muito maior do que as experiências que podemos imaginar aqui nessa terra. Nos formou do pó, mas nos fez viver pelo fôlego de suas próprias narinas para que pudéssemos ter vida. Cada parte do seu corpo há marcas do seu infinito amor. O amor daquele que te criou à sua imagem e semelhança, o que te formou para ser feliz, para realizar sonhos, para vencer as dificuldades, para ultrapassar os gigantes. Porque sou eu que conheço os planos que tenho para vocês, diz o Senhor. Planos de fazê-los prosperar e não de causar dano. Planos de dar a vocês esperança e um futuro. Jeremias capítulo 29, versículo 11. Sua vida tem propósito, sua vida importa.
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5: Há coisas que o tempo leva, mas existe uma semente que, uma vez plantada, nunca se perde. Em Provérbios 22, 6, está escrito: ensina a criança no caminho em que deve andar, e ainda quando for velho, não se desviará dele. O que você ensina hoje, molda o amanhã. Cada oração, cada exemplo, cada palavra de fé vira raiz no coração de uma criança. Pais, mães, avós, professores, Deus confiou a vocês mais do que uma família. Confiou uma geração. Ensine, ore, plante, porque o que se semeia em fé, o tempo não arranca.
6: Há momentos em que o caminho parece impossível. Quando tudo à sua frente é um mar fechado, e atrás de você só existe medo. Foi assim com Moisés. Sem saída, sem controle, sem respostas. Mas Deus não pede lógica, Ele pede fé. E quando tudo parecia perdido, o mar se abriu. Porque o mesmo Deus que abriu o mar ainda age hoje. O que hoje te bloqueia não é o fim, é o cenário de um milagre. Confie. Deus vai abrir o caminho.
7: Criaste o íntimo do meu ser e me teceste no ventre de minha mãe. Eu te louvo porque me fizeste de modo especial e admirável. Tuas obras são maravilhosas. Digo isso com convicção. Meus ossos não estavam escondidos de ti quando em secreto fui formado e entretecido como nas profundezas da terra. Os teus olhos viram o meu embrião. Todos os dias determinados para mim foram escritos no teu livro, antes de qualquer deles existir. Salmos 139, versos 13 ao 16.
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3: 7:36. Bom dia, hoje é terça-feira, dia 7 de julho. Está no ar o Rádio Notícias, o compromisso com a informação, aqui pela sua rede Boas Novas de Rádio e Televisão.
4: Nesta edição, você vai conferir que a eliminação da seleção brasileira da Copa do Mundo impacta os setores de comércio e serviços em todo o território nacional.
3: Bomba explode perto de hotel onde Macron está hospedado na Síria.
4: Congresso Estadual da Missão com Homens 2026 mobiliza fiéis em Manaus para fortalecer valores e compromissos cristãos.
3: Polícia busca 6 detentos que cerraram grades e fugiram da delegacia de Barreirinha.
4: Justiça mantém prisão de professor de jiu-jitsu suspeito de abusar e explorar alunas em Manaus.
3: Itabaiana vence o Amazonas fora de casa e sai da zona de rebaixamento da Série C e afunda o Amazonas.
4: Os detalhes destas e outras informações você confere agora aqui no Rádio Notícias com Jones Moura e Igor Matheus.
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3: 7:38. A eliminação da seleção brasileira da Copa do Mundo impacta os setores de comércio e serviços em todo o território nacional. A repórter Milena Abreu é quem conta pra gente.
5: Da seleção brasileira ainda nas oitavas de final da Copa do Mundo de 2026, no último domingo, deve provocar uma mudança drástica no ritmo e no foco do comércio e dos serviços no país para o restante da competição. Um levantamento realizado pela Confederação Nacional de Dirigentes Logistas, a CNDL, e pelo SPC Brasil, projetava que quase 100 milhões de consumidores fariam compras extras durante o Mundial, movimentando bilhões de reais com um gasto médio por pessoa estimado em R$ 619, chegando a R$ 784 entre consumidores das classes A e B. Com a derrota do Brasil para a Noruega, no entanto, o apelo emocional do torneio diminui, forçando comércio e serviços a recalcular suas estratégias para evitar prejuízos nesta reta final do torneio. Os setores que vendem produtos diretamente ligados à seleção, como camisas oficiais, bandeiras e adereços temáticos em verde e amarelo, devem sofrer o maior impacto imediato. Como o vestuário específico para torcer estava nos planos de mais de 60% dos entrevistados, a recomendação dos especialistas para esses lojistas é realizar promoções e queimas de estoque rápidas para escoar esses artigos. Por outro lado, segmentos de supermercados, bares e serviços de delivery ainda possuem um fôlego comercial com a transmissão das quartas de finais, semifinais e da grande final do torneio, já que o consumo de petiscos, carnes e bebidas costuma se manter firme para os momentos de lazer. Para os donos de bares e restaurantes que contavam com as datas dos Jogos do Brasil para lotar os estabelecimentos, as entidades do setor avaliam que o momento exige uma troca rápida de discurso. O foco agora deve ser na experiência de acompanhar grandes confrontos internacionais, oferecendo diferenciais como telões de alta qualidade, preços competitivos e combos promocionais. O lado bom é que, com a queda das compras por impulso, a mudança no comportamento do consumidor pode trazer um alívio financeiro para o orçamento doméstico de muitas famílias que planejavam contrair dívidas no cartão de crédito para custear as festas da Copa. Da Rádio 2, Milena Abreu.
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4: Bomba explode perto de hotel onde Macron está hospedado na Síria.
6: Giro Internacional. Daniela Franco. Duas bombas explodiram hoje em Damasco, na Síria, perto do hotel onde está hospedado o presidente francês Emmanuel Macron, que realiza uma visita ao país. Macron está são e salvo, anunciou a sede da presidência da França logo depois. No momento da explosão, ele já havia deixado o hotel para ir se encontrar com o presidente interino da Síria, Ahmad al-Sharreh. Segundo as autoridades locais, 18 pessoas ficaram feridas nas explosões causadas por duas bombas artesanais. O duplo atentado não interrompe a agenda de Macron em Damasco. Ainda hoje, o presidente francês participa de um fórum econômico dedicado à reconstrução da Síria. No Irã, uma multidão toma as ruas da cidade sagrada de Qom, ao sul de Teherã, nessa terça, para a despedida de Ali Khamenei, no quarto dia do funeral do ex-líder supremo do país. O Ayatollah morreu em 28 de fevereiro, aos 86 anos, durante ataques conjuntos de Israel e dos Estados Unidos no primeiro dia da guerra contra o Irã. O caixão com os restos mortais de Ali Khamenei fica exposto hoje na mesquita de Jankarã, em Qom, e depois segue para o Iraque, país vizinho que tem uma importante comunidade xiita. Em Ankara, na Turquia, os chefes de Estado e de governo da OTAN se reúnem hoje e amanhã para a cúpula anual da Aliança Militar. Com a presença confirmada do presidente americano Donald Trump, os aliados vão discutir temas como o aumento no investimento em defesa, melhoria da indústria militar, o futuro da guerra na Ucrânia e a situação no Golfo Pérsico. A expectativa é que Trump engrosse novamente o discurso e, mais uma vez, pressione os membros da OTAN para o aumento de investimentos em defesa. A Ucrânia lançou mais de 430 drones contra Moscou nessa madrugada, anunciou o prefeito da capital russa, Sergei Sobyanin, ressaltando que a maior parte dos projéteis foi neutralizada pelos sistemas de defesa aérea do país. Já as autoridades de Belgorod, na fronteira com a Ucrânia, indicaram que bombardeios ucranianos com mísseis deixaram ao menos um morto e provocaram um incêndio na região. Essa ofensiva ocorre após intensos ataques russos contra a Ucrânia na véspera, que deixaram ao menos 28 mortos, dos quais 26 na capital Kiev e arredores. Rádio França Internacional, em parceria com a agência Rádio Web, de Paris, Daniela Franco.
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3: Agora, 7 horas e 44 minutos, o Congresso Estadual da Missão com Homens 2026 mobiliza fiéis em Manaus para fortalecer valores e compromisso cristão. Com o tema Valor que não se negocia, Missão que não se abandona, a IEDAM realiza no Canaã Centro de Convenções, um dos maiores encontros masculinos evangélicos do Amazonas, reunindo mais de 8 mil homens da capital e do interior para momentos de comunhão, ensino bíblico e fortalecimento espiritual.
7: Estamos no dia 4 de julho de 2026 para conferir de perto o Congresso Estadual de Homens da IEDAM. Isso mesmo que tem por tema Homem, valor que não se negocia, missão que não se abandona. Antes de irmos lá para a área interna do nosso Canaã Centro de Convenções, confere essas imagens maravilhosas da área externa do Complexo Canaã.

0: depois de você ter percebido como está aqui a área externa do Canaã Centro de Convenções, nós vamos lá para a área interna deste auditório maravilhoso, onde pastores que realmente fazem parte desta igreja, das quatro regiões, norte, sul, leste, oeste, estão recebendo a porção da palavra de Deus. Isso mesmo. E vamos também acompanhar a percepção, a expectativa dos homens que estão participando do Congresso Estadual de Homens da IADAM 2026.
1: A palavra foi uma palavra abençoada do pastor André. Eu me sinto muito feliz, fui renovado e creio que até o final o senhor ainda tem muita coisa para realizar na minha vida, assim como de todos os homens que vieram até aqui.
2: Esse momento é tão maravilhoso, meu irmão, na vida desses homens valorosos que estão aqui, homens aqui, ó, recebendo uma unção do Senhor.
3: Maravilha, Deus é conosco e sempre pelejará e tomará para si as nossas causas e guerreará as nossas guerras.
4: São bastante homens para junto celebrar o Senhor aqui no Canaã, né? Sempre capitaneado pelo nosso pastor Jonatas Câmara, esse ano está uma bênção.
5: Este ano estamos com a turma maior, agradecido a Deus, ao nosso presidente, por dar essa oportunidade aos senhores da nossa igreja de estarmos juntos, principalmente aqui a zona metropolitana, e nós ali do Caridavaz estamos aqui para juntos, nessa tarde, adorarmos a Deus, sentimos a sua presença e ouvimos a voz do Senhor. Deus abençoe nosso presidente e é bom estarmos juntos mais uma vez.
0: Um congresso maravilhoso, Canaã lotado, louvor, celebração.
1: Onde, de fato, a gente pode ser impactado por uma revelação tremenda da Palavra de Deus. Eu acho que foram palestras que conversaram com o dia a dia do homem, com o papel do homem, que Deus espera de nós. Então, estamos saindo daqui, com certeza, uma geração de homens muito mais conscientes daquilo que precisam fazer e da forma como precisam impactar a sociedade.
6: E nós terminamos aqui com centenas de homens ajoelhados, literalmente chorando e confessando a Deus para que possa alcançar a misericórdia dele. Então, olha, eu saio daqui, ministrei duas vezes, saio rouco, mas feliz por aquilo que Deus fez aqui nesse local.
7: Estou feliz, estou grato a Deus pela vida da minha igreja, também grato a Deus pela vida aí com as obras próprias do Senhor. Deus abençoe.
5: Todos os anos, esse congresso, esse auditório fica lotado de homens corajosos, valentes, dispostos a promover o reino de Deus.
4: Parabéns ao Congresso Estadual da Igreja Assembleia de Deus no Amazonas. Missão com homens, está em festa.
1: É sempre bom a gente estar junto com os nossos pastores aqui, pastor Jonas, Moisés, pastor Leonai, enfim, todos os nossos pastores, toda a nossa liderança. Mais uma direção de Deus através da vida do nosso pastor, pastor Jonas, e sem dúvida nenhuma, mais um resultado do trabalho de todos os homens dessa igreja, que acreditam, que se movem, que se unem e que avançam. É característica da Assembleia de Deus que os seus homens são fortes, corajosos e valentes.
8: Está de parabéns o pastor Jonas Câmara, pastor desta igreja, por tudo aquilo que foi feito pela organização, pastor Elionar Reis. Parabéns a esta igreja, estamos já assim com saudades, já fica uma lacuna, parece-me que nós estamos já ansiosos para o próximo ano. Deus abençoe.
4: Agradecer a Deus por ter permitido Jesus vir a esse mundo, pagar a dívida que era contra nós, quitar aquela cédula e nos libertar e dar dons aos homens, e ter constituído a sua igreja, que nasceu em Jerusalém, chegou até aqui em Manaus, no Amazonas, e que salvou tanta gente, que permite nós termos um congresso de homens, outro de mulheres, outro de jovens, depois de obreiros. Um congresso maravilhoso como esse aqui. Nós agradecemos a Deus porque todas as nossas expectativas estão superadas. Nós temos aqui mais de 6 a 7 mil homens, aproximadamente. Debaixo da glória de Deus, tivemos uma fartura de alimento espiritual dada pelo pastor André, pelo pastor Anderson. Tivemos uma condução maravilhosa. Nós fizemos sorteio de cesta de mantimento, de valores financeiros que certamente pessoas iriam precisar. E pessoas foram tocadas, lágrimas derramadas, línguas espirituais sendo renovadas. Então, foi maravilhoso. o nosso Congresso Estadual de Homens da IADAM 2026, cujo tema é Homem, valor que não se negocia e missão que não se abandona. Deus abençoe a presença dos nossos deputados estaduais da Câmara, deputado federal Silas Câmara, os nossos vereadores, Roberto, vereador Mitoso, Francinei, e Deus abençoe os nossos conselheiros tutelares, Deus abençoe a nossa igreja. Um abraço, glória a Deus. Venha para o Congresso de Mulheres agora, semana que vem é o de Mulheres, depois da juventude. Deus abençoe.

0: Nós estamos aqui na central de transmissões da nossa Boas Novas, dentro do Complexo Canaã, suíte de transmissões. E neste exato momento, nós estamos concluindo a transmissão deste Congresso de Homens da IATAM 2026. Um congresso maravilhoso, com ministrações, louvores, adoração. E que Deus te abençoe, em nome de Jesus. É a IATAM e a Boas Novas. 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
2: Polícia busca 6 detentos que cerraram grades e fugiram da delegacia de Barreirinha. E a polícia prende vigilante suspeito de atirar em travesti após programa sexual em Manaus. E justiça mantém prisão de professor de jiu-jitsu suspeito de abusar e explorar alunas na capital amazonense. Bom dia, Israel Morim.
3: Olá, equipe, bom dia. Muito bom dia a todos. Desta terça-feira, 7 de julho, vamos trazer para você o resumo das principais ocorrências registradas na capital amazonense e no interior do estado. Falando rapidamente, clima e tempo, temperatura na capital amazonense, mínima 24, máxima 30 graus, sol e muitas nuvens, acompanhadas também de pancadas de chuva, tarde e à noite. A umidade varia de 64% a 96%, informou a Clima Tempo nesta terça-feira aqui na capital. Vamos começar com a ocorrência que a justiça mantém a prisão do professor de jiu-jitsu, suspeito de abusar e explorar de meninas em Manaus.

0: Manaus. Vigilante de 40 anos, identificado como Ramilson Machado Costa Barroso. Ele foi preso na madrugada desta última segunda-feira em Manaus, suspeito de tentar matar uma mulher trans de 37 anos, após se recusar a pagar um programa sexual. A prisão foi realizada no 3º DIP, Distrito Integrado de Polícia, localizado no Colônia Terra Nova, Zona Norte, em Manaus. O crime ocorreu no dia 21 de junho, no mês passado, no bairro Japiim, Zona Sul. De acordo com a Polícia Civil, a vítima foi encontrada baleada e abandonada em uma área de mata lá no bairro Japiim, Zona Sul, em Manaus. Após denúncia anônima, ela foi socorrida em estado grave e encaminhada a uma unidade hospitalar. O vigilante de 40 anos foi preso e está à disposição da Justiça. Outra ocorrência também chama a atenção, inclusive, que a polícia busca seis detentos que cerraram as grades e fugiram de uma delegacia no município de Barreirinha. Adriel Pinheiro, Ângelo Viana de Assis, Gabriel Roberto Xavier, Gavilã Alencar de Costa, Kevin da Silva e Messias da Silva e Silva seguem foragidos após escaparem de uma delegacia de polícia no município de Barreirinha, interior do Amazonas. A fuga ocorreu na madrugada do último sábado, quando os seis detentos cerraram as grades da cela, utilizaram uma rede como Teresa e fugiram da delegacia, lá do presídio. Desde o ocorrido, as equipes da Polícia Civil e Militar realizam buscas na sede do município e em comunidades rurais para recapturar os detentos. A operação, reforçada com agentes do Grupamento de Operações Especiais, o GOE, da Polícia Civil e também da Polícia Militar, foi enviado para auxiliar as diligências. Ainda de acordo com a PC, entre os fugitivos, há homens investigados por crimes graves, como homicídio, tortura, sequestro, entre outros. São essas informações desta terça-feira para o Rádio Notícias. Israel Amorim.
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2: 7:57, Itabaiana vence o Amazonas fora de casa e sai da zona de rebaixamento. Já o Amazonas se complica a cada jogo. O São Raimundo conquista o título do Barezão Delas, sub-20, JC. Bom dia.
3: Bom dia, amigos do esporte. O Itabaiana conseguiu um grande resultado fora de casa. Venceu o Amazonas por 2-0 na noite de ontem no estádio Carlos Amite, em Manaus, no fechamento da 13ª rodada da Série C do Brasileiro, e conseguiu sair da zona de rebaixamento. O destaque da partida foi o golaço do meio de campo de Rodrigo Alves, gol que Pelé não fez. Fabrício fez o segundo. Com a vitória, o Itabaiana chega aos 13 pontos e deixa a zona da degola da Série C do Brasileirão. O Amazonas cai 3 posições e agora ocupa a 13ª posição com 17 pontos. O próximo jogo da Onça será domingo, 11 da manhã, horário de Brasília, contra a Inter de Limeira, no interior de São Paulo. Na tabela de classificação da Série C após o jogo de ontem, Brusque em primeiro com 24 pontos, em segundo Guarani com 23, com 22 em terceiro a Inter de Limeira e em quarto o Santa Cruz com 21 pontos. Nas últimas do Rádio Notícias, o São Raimundo é o novo campeão do Campeonato Amazonense Feminino Sub-20, o Barezão Delas. Maria Vitória abriu o placar e Adria ampliou para garantir a vitória por 2-0 sobre o Tarumã, na tarde desta segunda-feira, no estádio Ismael Benigno, a Colina. A decisão foi marcada por muita entrega das duas equipes, mas o poder ofensivo do São Raimundo fez a diferença. O Alves Celeste construiu a vantagem ainda no primeiro tempo e, na etapa final, administrou o resultado sem abrir mão da postura ofensiva. Com Giro Esportivo, JC Arraes, para o Rádio Notícias.
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2: Deuteronômio, capítulo 5, versículo 32. Olhai, pois, que façais, como vos mandou o Senhor vosso Deus. Não vos desviareis, nem para a direita, nem para a esquerda.

0: esquerda.
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1: O mundo diz: corra mais, poste mais, prove mais. Mas no fim do dia, nada disso preenche. Porque seguidores não curam ansiedade. Status não traz paz e aparência não sustenta a alma. Jesus nunca te chamou para fingir, ele te chamou para viver de verdade. Em João 8:32 está escrito: e conhecereis a verdade, e a verdade vos libertará. Liberdade não é parecer livre, é finalmente encontrar a verdade. E a verdade tem nome: Jesus.
2: Há momentos em que o caminho parece impossível. Quando tudo à sua frente é um mar fechado e atrás de você só existe medo. Foi assim com Moisés. Sem saída, sem controle, sem respostas. Mas Deus não pede lógica. Ele pede fé. E quando tudo parecia perdido, o mar se abriu. Porque o mesmo Deus que abriu o mar ainda age hoje. O que hoje te bloqueia não é o fim. É o cenário de um milagre. Confie. Deus vai abrir o caminho.
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0: Bom dia, paz do Senhor Jesus, no nome santo de Jesus, nós estamos iniciando mais um Voz da Assembleia de Deus. Que alegria nós estarmos juntas nesta manhã, você que está nos acompanhando, você que todas as manhãs está ligado aqui na Boas Novas, acompanhando a nossa programação e principalmente aqui no Voz da Assembleia de Deus, que é esse devocional diário. Estamos falando da palavra de Deus, também levando informações referentes à nossa igreja, Igreja Evangélica Assembleia de Deus no Amazonas. Que bênção, que alegria nós estarmos juntas. Eu sou a pastora Simeia Câmara e estou aqui com toda a nossa equipe, outras pastoras que estão nos acompanhando. Pastora Kézia já está aqui, pastor Ivo está aqui também do meu lado e estamos com a nossa equipe, pastora Elda já está chegando para falarmos sobre algo tão especial que estará acontecendo nessa semana, que é o Congresso Estadual da Missão com Mulheres. Talvez você que esteja sempre acompanhando aqui o Voz da Assembleia de Deus, já percebeu que essa semana o programa é especial das mulheres. Nós temos equipes que estarão se revezando para estarem aqui falando desse momento tão especial, que é o Congresso de Mulheres, onde as mulheres se preparam o ano todo, estão sempre com o coração ansioso aí de expectativa do que Deus vai fazer nesse dia tão especial. Então, você mulher que está também conosco nessa animada aí com sua equipe, com sua célula, com a sua igreja, com a missão de mulheres para estar conosco, fica ligado no Voz, porque nós vamos dar muitas informações falando desse dia, de como será, do que está acontecendo, de como estão os preparativos. Você seja bem-vindo ao Voz da Assembleia de Deus e eu já te convido a participar pelas redes sociais, pelo Facebook Nossa Iadã Oficial, também no nosso Instagram Nossa Iadã Oficial e pelo WhatsApp, o WhatsApp aqui da Boas Novas, 988-53-2322. E já vamos aí falando que você que estiver participando, você mulher, poderá será abençoada nesse dia com um dos nossos ingressos. Eu estou aqui, ó, com duas pulseiras e a Marília já está ali com o WhatsApp aberto, esperando a sua mensagem. E ao final desse programa, nós estaremos sorteando duas das nossas telespectadoras, de duas das nossas ouvintes, para estarem também participando. 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Também estamos no nosso YouTube, boasnovas.amazonas, e no Instagram, boasnovas.amazonas. Nós somos a Iadã e a Boas Novas. É tempo de anunciar Jesus a todas as pessoas. Como eu já falei, esse é um programa que é o oferecimento da Igreja Evangélica Assembleia de Deus no Amazonas. Nós temos como nosso pastor, pastor presidente, pastor Jonatas Câmara, pastora Ana Lúcia Câmara. Aqui nós mandamos um abraço todo especial. Eles não perdem a nossa programação. Pastor Jonatas, que Deus te abençoe. Pastora Ana, um beijo especial. E, inclusive, amanhã, pastora Ana está de aniversário. Será um dia todo especial. Pastor Ivo, precisamos preparar aqui os parabéns, porque será um dia especial na vida da nossa pastora. Também mandamos um abraço todo especial a todos os nossos vice-presidente, pastor Moisés Melo, pastora Vânia Sueli, pastora Elionai, pastora Elda e também ao nosso pastor Antônio Tavares, segundo vice-presidente da nossa CEADAM, que sempre nos acompanha lá na cidade de Tefé. E aproveitando para mandar um abraço a todos os nossos pastores, pastoras do interior do nosso estado, que sempre estão ligados conosco, não perdem nenhuma das nossas programações. Quando nós vamos aí para o interior, pastor Ivo, os pastores, as pastoras, sempre nos abordam dizendo que sempre estão ligados no Voz da Assembleia de Deus, na programação da Boa Boas Novas. E isso é tão especial, porque nós queremos isso, queremos conversar com você que está em casa e também ser a voz da nossa igreja, não só aqui de Manaus, mas a voz da nossa igreja em todo o nosso Amazonas. Receba o nosso abraço, nosso carinho. Você, mulher, que tem a oportunidade de vir para Manaus nesse fim de semana e estar conosco no Congresso de Mulheres, venha. Nós sabemos de várias igrejas, né? Várias das nossas congregações e igrejas que estão com caravanas de mulheres vindo aqui para o nosso congresso. Inclusive, no sábado, eu estive aqui no Cacau Pereira, num lindo congresso de mulheres que eles fizeram, e eu já soube ali que tem uma caravana de mais de 200 mulheres vindo para o congresso aqui em Manaus no dia 11. Dia 11, Congresso de Mulheres. E já que a gente está falando de congresso, vamos colocar a nossa chamada do Congresso de Mulheres para você já ficar por dentro e já começarmos aí a falar desse assunto tão importante. 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Vamos lá? Vamos saber como será o nosso Congresso de Mulheres.
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0: Esse é o Congresso de Mulheres que está chegando no próximo dia 11, às 8 horas da manhã. Nós estaremos aqui no Auditório Canaã. Mas pastora Elda, pastora Késia, eu quero apresentar duas queridas amigas que estão aqui comigo, a minha querida pastora Elda Reis e a minha querida pastora Késia, que está aqui para juntas nós conversarmos, além do pastor Ivo, que eu já apresentei, nós já conversamos. Pastora Elda, seja bem-vinda à Voz da Assembleia de Deus.
6: Ah, muito obrigada. Paz do Senhor para todos vocês que nos veem, nos ouvem. A paz do Senhor, pastor Ivo, pastora Simeia, pastora Késia. Que bom estarmos aqui. Vocês já sabem que a bancada aqui, a maioria vence. Então, a mulherada está no ar. E, gente, que alegria! Chegou o tempo aí do nosso congresso. Estávamos aguardando, ansiosas, né? Pastora Ana, já um grande abraço. Queremos enviar para ela, neste momento, pastora Vânia. Pense nas mulheres que estão trabalhando. Pastora Ana é incansável, né? E aí, pastora Késia, que coisa boa quando nós temos amigas, um exército de mulheres de Deus que vestem literalmente a camisa do nosso congresso e em reuniões de alguns meses atrás com a nossa pastora. Olha, gente, supervisoras, coordenadoras, a gente aproveita, manda um abraço para todas elas, mulheres que junto conosco, abraçam esta causa. Já aconteceu o Congresso de Homens, agora é a nossa vez, pastor Ivo. Eu quero dizer, Marília, um abraço. E eu quero dizer para todas vocês que o nosso Congresso de Mulheres já estava e está na agenda de Deus. Então, será um tempo, pastora, de muito renovo, da presença abundante do Espírito Santo de Deus. E que coisa boa que desde as nossas primeiras reuniões, né, há meses atrás, junto com a pastora Ana e, como falei, coordenadoras e supervisoras de todas as zonas daqui de Manaus. Gente, em oração, a gente já sentia o mover de Deus, a presença do nosso Deus. E nós sabemos de que tem já um banquete preparado. Eu creio assim, né? E toda a equipe de trabalho, o grande coral. E meu Deus do céu, vai ser festa no céu e na terra. Então, você não pode perder, né? Não, pastora Kézia.
7: Estamos aí toda vento e popa, né? Como a gente chama aqui no Amazonas, né? Preparados, tem bastante uma equipe assim por trás disso. Ontem à noite a pastora Ana já estava aí no auditório ensaiando com o pessoal da dança, nos mínimos detalhes, né? Porque ela cuida dos mínimos detalhes mesmo. Estamos aí também em oração, fizemos jejum, acho que desde março, né, pastora Elza?
6: Isso.
7: Nós estamos assim em consagração, tem uma equipe praticamente de 80 mulheres, todas consagradas, né, orando, intercedendo. Tem a dança, tem o teatro, tem a recepção, tem o coral. Isso. A pastora Simeia aí, né? Está na frente. E nós estamos orando e crendo, né?
6: É.
7: Que o Senhor Deus já está movendo.
6: Amém.
7: Estão vindo várias caravanas do interior do estado, também de outros estados. E o Senhor Deus tem grandes coisas para nós nesse
6: Glória
7: dia, né? E o tema do nosso congresso é Mulheres que Inspiram Gerações. Você, mulher, inspira gerações. Nós aqui da Zona Sul, a Zona Sul tem aproximadamente 106 congregações. E aqui eu faço parte do Núcleo 3, pastora Elda.
6: Uhum.
7: E nós estamos trazendo aproximadamente, ontem eu fiz assim, uma estimativa, mais ou menos umas 450, 500 mulheres.
6: Uau,
7: confirmadas mesmo, nós já temos 400 pulseiras pagas, né?
6: Que bom.
7: Já todo mundo ali na expectativa. Estamos orando também, estamos guerreando, pedindo que Deus esteja com a sua mão estendida. Nós, acho que umas 3 semanas atrás, a gente esteve aqui no auditório, orando, intercedendo, porque os céus abertos, os céus estão abertos aqui neste lugar, e o Senhor Deus vai fazer grandes coisas. Venha, você vai ter milagres, vai ter transformação de vida. Também tem o SI, né? O Sem Intenções, né? Essa semana, desde a semana passada, algumas mulheres já estavam fazendo, que é um evangelismo que Deus colocou no coração da nossa pastora Ana Lúcia, para ganharmos vidas. E aqui nessa região da Zona Sul de Manaus, as mulheres estão trabalhando, né? Correndo atrás de vidas. Pessoas, nós já temos testemunhos de pessoas que se renderam ao Senhor através desse Sem Intenções, que é um projeto que está no coração da pastora Ana e que Deus está na frente, pastora Simeia, pastora Elda.
6: É,
7: Deus abençoe, um abraço aí a pastora Ana, que Deus abençoe amanhã, né? Ela está no berço. Nós queremos dizer que nós lhe amamos, pastora, estamos aqui para juntamente fazermos a obra de Deus. E a senhora é uma bênção para nós, né?
6: É, sim.
0: Exatamente. E, inclusive, a pastora Ana e a pastora Elda estiveram ontem, né, no Voz da Assembleia de Deus, já dando esse start aí dessa semana. E a pastora Vânia e a pastora Ana, né? Acho que
6: isso.
0: E como a pastora Elda já estava falando, não é, minha amiga? Nós iniciamos todos esses preparativos já há mais de 3 meses. Com reuniões, com as mulheres dedicadas, prontas, as coordenadoras todas ali, querendo realmente fazer algo, impulsionar as mulheres a estarem juntas. E tem sido reuniões muito especiais, não é, pastora Elda?
6: Muito.
0: Que Deus tem se feito presente. Nós temos visto que o Senhor tem dirigido todas as decisões. Então, por isso mesmo, a gente já vê que será um dia especial, né?
6: Ah, com certeza, o mover do Senhor, porque a palavra de Deus é clara, que a bênção do Senhor, ela vem quando nós estamos unidas, né?
0: Sim.
6: E que coisa boa é saber que quando o Senhor desde quando o Senhor colocou no coração da pastora Ana o que tratar, o tema do congresso, nós sabemos que é extremamente relevante se trabalhar hoje em dia o entendimento, né, pastora Kézia? A luz da palavra do Senhor, de que mulheres, nós, mais do que nunca, pastora Simeia, eu creio assim, o povo de Deus, e agora é mais, né, delimitando as mulheres, sim, né? Sim. Então, nós precisamos entender que o Senhor quer que sejamos sal, né? E luz.
0: Sim.
6: Então, como sal e luz, eu e você temos a responsabilidade, todas nós, de inspirar outras mulheres, né? Agora, a gente inspira gerações. Né? Então, vem lá desde berço, né? É por isso que eu amo a turminha dos bebês, né? E aí, então, a gente inspira gerações. Então, e você, mulher, como é que você está? Como é que você está aí na sua casa? Você está inspirando outras, né? Quando a gente fala de inspirar, é em toda a nossa maneira de viver, em toda a nossa maneira de falar, né? É, desde a busca do Senhor, até mesmo em nossos atos, nossas ações do dia a dia, somos referências, somos espelhos, né? Eu sempre, conversando com algumas mulheres, eu digo assim, em nossas orientações ou palestras referente ao público feminino, eu digo para as mães, como é que você quer que a sua filha seja futuramente? Uma boa profissional, uma boa esposa, uma boa serva de Deus? Então, é você que vai ser o referencial para ela. Ela será uma boa esposa tanto quanto você é. Ela será uma boa crente tanto quanto você é. Ela será, né, uma serva do Senhor, claro que tem um momento de decisão própria, é lógico, né? A gente não, né, não entra nesse âmbito aí. Mas aquilo que eu sou fala mais do que até minhas próprias palavras. É ou não?
0: Com certeza.
6: Então, imagine o que virá nesse congresso. Oh, meu Deus, não vejo a hora.
0: E esse é um tema tão, tão profundo, né? E profundo. Com certeza a pastora Ana foi inspirada por Deus para nos dar esse tema, porque realmente fala muito de quem nós somos, de quem nós estamos também nos inspirando, né? Porque a gente não pode se inspirar em qualquer pessoa. Muitas vezes a inspiração é qualquer pessoa que fala alguma coisa na internet e não vive aquilo que fala. Então é muito importante que nós tenhamos mulheres que nos inspiram, que são realmente mulheres de Deus. Acho que todas nós, independente da idade que estamos, a gente se inspira em alguém, né? E, né, nem que seja numa roupa, puxa, que linda, né? Muitas vezes a gente olha, que linda, tá? Gostei, vou me inspirar nisso aqui, organizar, né? Mas também nas ações, na forma de ser, na forma de buscar a Deus, principalmente, e também através da nossa vida, inspirarmos outras mulheres. E dentro desse tema, não é, pastora Kézia? O versículo que está aqui, inclusive na camiseta, que é a camisa oficial que nós temos, que fala de Provérbios 31 e 25, que é: reveste-se de força e dignidade, sorri diante do futuro, né? Como é maravilhoso nós fazermos isso, né? Termos essa força e dignidade, não é, pastora? Quer dizer, que versículo que nos inspira.
7: Pois é, né? Esse versículo nos traz, assim, a memória que grandes mulheres também, a Bíblia fala de muitas mulheres que nós podemos nos inspirar nela. Hoje em dia nós não temos mais, como a pastora Simeia acabou de falar, que muitas pessoas olham para o mundo, olham às vezes para outras pessoas e acham que aquelas pessoas são referenciais. Mas nós, como cristãos, como mulheres de Deus, nós temos a Bíblia como nosso referencial. Por isso, em Provérbios, está dando essa mensagem, para que nós possamos ter um futuro promissor, um futuro de conquista. Nós precisamos olhar para também as mulheres que estão aí na atualidade servindo ao Senhor. Estão realmente, a gente não fala mais, pastora Simeia, de mulheres que renunciam, né? Nós temos grandes mulheres de Deus, inclusive esse ano, pastora Simeia, A Igreja Evangélica Assembleia de Deus, há anos atrás, ela mandou famílias, dentro dessas famílias, mulheres foram. E ela está comemorando 30 anos ali em Moçambique. De missão, de mulheres que renunciaram. A Bíblia fala de mulheres como Esther, como Débora, ou até como a Maria Madalena, outras mulheres também que foram Dorcas, que estão ali na Bíblia, que deixaram um legado de ensinamento para nós. E nós, hoje, somos mulheres desse século. Somos profissionais, doutoras, médicas, juízas. Né? Ah, pastora, eu tenho uma juíza na família, procuradora, né? Então, essas mulheres, pastoras, muitas pastoras. Então, nós temos que nos espelhar realmente e olhar para o futuro para que esse legado seja passado, né? Sim. Pastora Simé também é uma profissional, além de estar na frente do programa, né, pastora Simé?
0: É, e eu sempre falo isso, pastora Kézia, pastora Elda, Marília, pastora que estão aqui, que para cada tempo, Deus tem mulheres, Deus tem, né, falando de mulheres, tem pessoas, mas nós estamos falando de mulheres que fazem a diferença naquele tempo. Muitas vezes a gente fica porque lá atrás, né, outras mulheres, as mulheres da Bíblia, ou mulheres que inspiraram, mas e hoje, né, com quem Deus conta hoje? Deus conta comigo, Deus conta com você. Deus conta com você, mulher que está em casa, que às vezes não sabe, acha que para inspirar você precisa estar em um palco, precisa estar em algum lugar de destaque na sociedade. Mas não, você inspira dentro de casa, você inspira a tua família, você inspira o lugar onde você vive, as tuas vizinhas, as suas amigas. Você pode fazer a diferença onde você está e Deus conta conosco nesses locais. Né? A gente não precisa ficar esperando que outra mulher se posicione no lugar que Deus deseja, porque nós podemos fazer isso, Deus conta conosco, e nós precisamos fazer isso. E falando desse versículo, pastor Ela, que diz de força, né? A força não é a força física, né? Não é ir lá, vamos, né, ser fortes, não, mas é a firmeza para enfrentar as dificuldades, é a coragem de não desanimar, é perseverar diante das adversidades. E também entender que a nossa força não depende de nós, mas depende de Deus. Sim. Então, isso é ser forte, né? É isso que a gente precisa se revestir todos os dias, né?
6: Todos os dias, porque nós, claro, somos seres humanos, sim, temos nossas limitações, sim, né? Mas é aí que nós é bom servir a Deus, é bom servir ao Senhor, sim, por isso. Porque quando a gente vê, olha, em frente ou diante de determinadas situações, aí eu digo, eu não tenho forças ou eu não, meus limites chegam até aqui. Aí é aí que é bom servir a Deus e conhecer o Senhor. Sim. Porque é quando Ele entra em ação. Sim. Ele é o nosso refúgio. Ele é a nossa fortaleza. Né? Então, com Ele, nós somos mais do que vencedores.
0: Sempre.
6: Né? É assim que nós cremos.
0: Sempre. E como é bom nós termos esses exemplos, esse versículo e esse texto de Provérbios 31 nos mostra, né, de uma mulher virtuosa, da forma que ela agia, da forma que ela se portava. E fala aí de força e dignidade. Dignidade é algo tão profundo, não é, pastoras? Porque fala dessa vida íntegra, né, que não depende de aparência, não depende de recursos financeiros, mas ela se manifesta através da honra, através do bom caráter. Exato. Não importa onde uma mulher esteja, não importa com quem ela esteja, mas ela sempre está com esse respeito por si mesma, respeito pelos outros, é elegante nas suas atitudes, ela sabe se portar. E é isso que a Bíblia fala, né? Que ela se veste de honra e dignidade.
6: E o que eu acho mais lindo, pastora Simeia, que me chama a atenção neste texto, que quem escreve esse texto é uma mulher. Agora, não é uma mulher inexperiente. Não. É uma mãe que aconselha um filho.
0: Sim,
6: é uma... E esse filho é um rei. Imagine, sim, você, que coisa, que peso, que coisa linda ter uma mãe aconselhar um filho, sim, e dizer, olha, meu filho, se você quer uma esposa, né, que seja aquela mulher... Ah, que vai lhe fazer bem todos os dias da sua vida, né? Mulher você encontra muitas, mas esposa não. É. Então ela vem narrando esses, né, esses critérios, essas qualidades, né? Que coisa linda. E se você observar, a mulher de Deus, ela tem sim. Você pode dizer, mas existe isso, é? Existe a mulher com isso aí tudinho? Existe.
7: Também creio, pastora.
6: Você não crê nisso?
7: Existe, sim.
6: Então, as filhas do Senhor são assim, né?
7: Sim.
6: Cada um dá o seu melhor. Fazer o seu melhor, você vê que realmente todas, tudo que é descrito ali é capaz. Por isso que é bom sermos renovadas pelo Senhor, porque só assim nós conseguimos inspirar outras.
7: Deus é Deus, né, pastora Helda? Ele tem, ao longo do tempo, como a pastora Simé já falou, né? Ele tem levantado mulheres para cada tempo. E esse é o nosso Exato. Tempo. Quantas mulheres não chegaram até aqui? Quantas mulheres não estão vendo o que nós estamos vendo? E Deus, ele tem sido fiel, porque nós estamos inspirando outras mulheres, né? Porque esse é o legado, é esse. Cada um de nós temos um propósito. E Deus, ele trabalha com propósito. Estamos aqui hoje na Rede Boas Novas é um propósito. Estamos falando para você, é um propósito. Quantas mulheres estão tristes, abatidas, achando que não tem mais esperança, que não tem futuro. Mas quero dizer para você que Jesus, ele é o nosso futuro. Ele é a nossa esperança, né? Agindo ele, quem impedirá? Então, muitas mulheres, às vezes, estão doentes, estão acamadas, estão sem esperança. Mas o nosso Deus, ele, como eu acabei de falar, ele mandou Jesus para morrer por nós. Ele é a nossa esperança. Por isso, nós estamos nessa terra com esse propósito. Por isso, nós estamos aqui inspirando você a buscar cada vez mais a presença dele. Por isso que nós estamos nos dedicando, fazendo o nosso melhor, né? Em tudo. Porque nós queremos louvar também, exaltar e glorificar o nome do Senhor.
0: E é exatamente, pastora Kézia, eu entendo que é dessa forma, né, que é o nosso objetivo, é realmente levar Jesus, né? Porque dele, por ele, para ele são todas as coisas. Então, a nossa vida, o nosso objetivo é glorificar o nome do Senhor em todas as nossas atitudes. Que você, mulher que está nos acompanhando, possa ser essa mulher virtuosa, essa mulher sábia, que se reveste de força e dignidade todos os dias, que sempre está querendo glorificar o nome do Senhor Jesus nas suas atitudes, em tudo que faz. E com certeza, se o teu coração está voltado a isso, tem muitas outras mulheres que estão olhando para você, se inspirando em você e também querendo glorificar o nome do Senhor. Que coisa linda, que maravilha, nós podemos fazer isso através da nossa vida, das nossas atitudes, honrar e glorificar o nome do Senhor. Inclusive, pastor Ivo, nós temos um clipe oficial de uma música que a pastora Ana escreveu, que fala exatamente sobre isso, né? Que diz, olha, sábia eu sou, digna também, forte e corajosa. E você já conhece essa música? Ainda não? Vamos aí ouvir e cantar, aprender para nós cantarmos todas juntas no próximo sábado aqui no nosso Congresso de Mulheres. Vamos lá? Vai ter a letra aí na tela e você pode cantar juntamente conosco. Vamos aprender.

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4: Esse é o Voz da Assembleia de Deus, um programa, é um devocional, um momento especial, onde nós estamos aqui falando da nossa igreja, falando da palavra de Deus, levando até você uma mensagem para que você possa meditar durante todo o seu dia, daquilo que nós estamos falando aqui. É um devocional diário. E a nossa leitura bíblica está em Marcos, no capítulo 16, do 15 ao 20, que diz: e disse-lhe Jesus: ide por todo o mundo e pregai o evangelho a toda criatura.
5: Quem crer e for batizado será salvo, mas quem não crer será condenado.
6: E estes sinais seguirão os que crerem, e em meu nome expulsarão os demônios, falarão novas línguas.
4: Pegarão nas serpentes, e se beberem alguma coisa mortífera, não lhes fará dano algum. E imporão as mãos sobre os enfermos e os curarão.
5: Aleluia! Ora, o Senhor, depois de lhe ter falado, foi recebido no céu e assentou-se à direita de Deus.
6: E eles, tendo partido, pregaram por todas as partes, cooperando com eles o Senhor e confirmando a palavra com os sinais que se seguiram.
4: Glória a Deus, que palavra poderosa, né? Sempre nós somos impactados e com essa palavra e chamados a essa responsabilidade que o Senhor nos deixou, não é, pastora Elda?
5: Oh, é lindo, é maravilhoso. Nós sabemos que o Senhor tem nos dado autoridade.
4: Sim.
5: Então, por isso que nós não devemos temer.
4: É
5: diante das lutas, das dificuldades, a gente usa a palavra. A palavra do Senhor, ela é poderosa, né? A Bíblia é bem clara que diz que o Senhor vela pela sua palavra para cumprir. Então, não é a nossa, a minha, a sua, nós podemos até falhar. Mas a palavra do Senhor, ela se cumpre, ela é poderosa. Glória a Deus.
4: Glória a Deus. 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Já quero te chamar, você que está conosco, está participando das nossas redes sociais, no Facebook, Nossa IEADAM Oficial, e também no Instagram, Nossa IEADAM Oficial. Toda a nossa programação da igreja sempre é colocado lá, você pode tirar as suas dúvidas e ficar por dentro do que está acontecendo. Se você tem alguma dúvida, alguma mensagem, nós temos o nosso WhatsApp 98853-2322. A Marília está ali com o WhatsApp na mão, esperando a sua mensagem. E pastora Elda, pastora Kézia, nós estamos hoje sorteando dois ingressos, duas pulseiras para o nosso congresso. É, aí tem duas abençoadas que estarão recebendo e estarão aqui conosco. E se já comprou? comprou, pode ganhar, pode dar, né? Dá para suas amigas.
5: Ah, com certeza. Vamos lá, gente. Queremos participando. Saber como é que está a sua expectativa, sim, né? Como é que você está? Está orando por esse congresso? Uhum. Pois é, precisamos, né, dessas companheiras aí, uhum, de oração, porque, sim, a oração é a chave, uhum, de toda a vitória. Então, é pronto, agora você pode participar, uhum, conosco, você vê como é que estamos lindas com essas camisas, adquirir a sua camisa aqui no QG, aqui no Canaã, você que está aqui em Manaus, né? E vocês que irão chegar para o congresso, terá camisas também no nosso QG, sim, à disposição, né, de todos. Então, mas você tem que correr, tá bom? Tem que correr, porque se acabar, né, aí você vai ficar sem, não é legal. Então, vamos lá.
4: É, e falando em camisas, até nós gravamos até um vídeo, se puderem colocar, por favor, que mostra alguns dos modelos e fala por que que é essas camisas, né? Então, falando de como nós inspiramos, nós somos também inspiradas, e essas camisas, elas falam sobre isso. Quando a gente veste uma delas, a gente está falando desse legado, né? De ser inspirada, de inspirar. São camisas lindas, de ótima qualidade. Você pode passar... Confortáveis, né? Nossa! E com cores também atuais, lindas, que podem ser combinadas aí com várias outras peças. Exato. Você, mulher, não pode ficar de fora. Passa aqui no QG das Mulheres. E aí muita gente pergunta, onde é o QG das Mulheres? O QG das Mulheres é a nossa sala, que está maravilhosa. Você tem que vir conhecer. Está, não é?

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3: 23 minutos.
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4: 9 horas e 38 minutos.

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2: Maravilha, louvado seja o nome santo do Senhor para todos sempre. Um bom dia a todos na paz de nosso Senhor e Salvador Jesus Cristo. A você que está na sintonia da melhor estação de rádio de Manicoré, a rádio Manicoré FM 95,1, filiada Boas Novas, ou nos assistindo através da TV Boas Novas, canal 7.1 TV Digital. É a partir desse momento entra no ar o meu, o seu, o nosso programa Cristo é a Resposta, de responsabilidade da Igreja Evangélica Assembleia de Deus no Amazonas e Iedam Manicoré. A nossa pastora e coordenadora é ela, pastora Ana Leia, acompanhada dos filhos Misael e Israel e também da Kathleen e a pequena Ana Maria, formando assim uma família a serviço do Rei Jesus. A Iedam Manicoré ela é convencionada na CEADAM, Convenção Estadual das Assembleias de Deus no Amazonas. Pastor presidente é Jonatas Câmara e Ana Lúcia Câmara, e também na CADB, Convenção das Assembleias de Deus no Brasil. Pastor presidente é Samuel Câmara e Rebeca Câmara. Quem vos fala é seu irmão e amigo, pastor Otaviano Aguiar, que nas manhãs de segunda a sexta-feira, a partir das 10h10 da manhã até as 11 horas, estamos juntos, ligados e sintonizados através desta programação. Eu aqui no estúdio, você na sua residência, no seu local de trabalho, aonde quer que você esteja nos acompanhando, desde já o nosso muito obrigado mesmo. Que Deus em Cristo Jesus continue nos abençoando não só hoje, mas amanhã e sempre. Eu quero contar com a sua audiência e a sua participação através do fone 97-98807-1588. Mande a sua mensagem, faça a sua participação no programa. Mande aquele seu alusão, aquele seu pedido musical, o pedido de oração. E por falar em oração, vamos falar com Deus? Pai querido, amado e santo, nesse momento, Senhor da Glória, eu quero aqui te agradecer por esta rica oportunidade. Poder estar aqui mais uma vez no estúdio dessa estação de rádio, já com o programa no ar, é um motivo de muita alegria e satisfação para nós. E através desta programação, levar a tua palavra, quer seja através do louvor ou através da ministração. Pai, fale ao nosso coração, na vida de cada um dos nossos irmãos e amigos que estão sintonizados e os que irão sintonizar. No nome de Jesus Cristo, assim eu oro, Pai, e te agradeço em um nome de Jesus.
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2: É, querido amigo e irmão, você que está na sintonia da programação, eu ligo agora, seja bem-vindo. Programa Cristo é a Resposta, da Iedam, a Vermelhinha. São mais de 3 mil templos espalhados em todo o estado do Amazonas. Uma igreja que segue sendo sal da terra, luz do mundo.

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3: Vamos então para o primeiro bloco dos nossos colaboradores e patrocinadores do programa Cristo é a Resposta. 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
3: 11 horas e 1 minuto.
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4: 11 horas e 16 minutos.

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0: A galera toda tá aqui, meu filho, pesada.
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4: 11 horas e 55 minutos.

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Gente, como é gostoso o pagode. 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
4: Meio-dia e 46 minutos.
5: Essa música é o seguinte. Essa música é a história daquele casal que tá quase terminando, mas não sabe se termina ou não.

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4: 13 horas e 55 minutos.

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4: 15 horas e 2 minutos.

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Essa música é a história, maninho. É a história de quando você se apaixona por alguém que não ama você, a granada sempre fica na sua mão.

0: Muito obrigado, meu Cariri.
1: Mais uma. Lipetinha. Felipe Sampaio.

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0: Aleluya. Aleluya, Jesús. Diga comigo.
1: Eu não preciso ser reconhecido por ninguém. A minha glória é fazer com que conheçam a

0: Faz o meu prazer, Senhor. Aleluias. Aleluias.
1: Aleluia. Nenhuma das boas palavras.

Coisa linda! Ele é grande, ele é maravilhoso, ele é o dono dessa festa, é o dono da sua casa, da sua vida. Ele está no controle de tudo, você crê nisso? Amém.

cheio aí, querido! Seja cheio aí! Pensamos que só ia ser uma gravação. Já é um culto.

0: Professor Anthony. E agradecer-te por toda a nossa vida.
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3: 17 horas e 52 minutos.
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3: 18 horas e 7 minutos.

Essa música aqui eu gravei com um cara chamado Natanzinho falando de amor. E no violão tem ele. Orleans, consentimento, por favor. É o chão de avião. Quem sabe cantar comigo aí, vai.

Fortaleza, Ceará. 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

0: Pode fazer barulho aí, menino. Quem gostou faz barulho, menino.
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0: tudo bom, meu amor. 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
1: Quer ser forte.

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4: 19 horas e 10 minutos.

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1: Dá um toque pra nós, meu filho!